0: MC Tota, DJ Godinho na produção, e pra 77 na direção, e vem no hotel.
1: Senhora Guinha, quantos aninhos você tem, Terel Teotel?